0: Mix agora 10h25, som do Maroon 5 Misery, essa de 2010, a gente curtindo aqui no baú da Mix, fazendo essa viagem bem legal, curtindo muita música. 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Agora tem Eve, Got What You Need.
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Mix agora 15 para as 11, o som do Bon Jovi, Misunderstood. É o baú, a gente voltando no tempo. 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Já se inscreveu? 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Depois só ficar aí na torcida. Beleza? Agora tem, cara.

0: Mix agora 2 para as 11, o som do Simple Minds, Don't You Forget About Me, fechando mais uma edição aqui do Baú da Mix. Hora saber quem levou o kit mix, né, com copo e eco bag. Atenção, atenção, ó, Fábio Santos, final do telefone do Fabião, 6838. Fábio, parabéns, aguarda aí que a equipe da Mix entra em contato com você, beleza, Fábio?
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0: E olha, tem novidade de cinema e essa é boa, viu? Foi confirmado o novo filme do Pantera Negra. Segundo o anúncio feito pela própria Marvel, o terceiro longa do herói será interpretado pelo ator David Johnson. Lembrando que quem interpretou o Pantera Negra nos cinemas foi o ator Chadwick Boseman. O ator morreu em 2020. Pantera Negra 3 vai acompanhar a história do T'Challa II na tentativa de seguir com o legado, né, deixado pelo pai dele. O terceiro filme do Pantera Negra deve chegar aos cinemas no dia 15 de dezembro de 2028. Tá um pouquinho longe, né? Mas vamos aguardar, ó. Pra ver mais informações como essas, então vai lá em radiomixfm.com.br.
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1: 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Mix agora 11:03. Boa noite pra você. E agora é a vez do mix acústico pra gente começar a última hora, né, dessa terça-feira. E nada melhor do que essas versões desplugadas, sempre com aquele clima e aquela vibração que você só encontra aqui na Rádio Mix. Bora conferir? Pra começar tem Ed Sheeran. 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
1: Mix agora 11:23, fechando mais uma edição aqui do Mix Acústico com o Melim Ouvi Dizer e essa versão exclusiva Mix, bem legal.
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0: Mixa para meia-noite em ponto Nelly Dilema. Daqui a pouquinho a gente volta com o No Break.
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0: Mix agora 12:03. Já estamos na quarta-feira, 29 de julho de 2026. E agora tem 2 horas direto de muita música. É o No Break. E você pode pedir a sua música. Vem com a gente aqui. Você participa. O WhatsApp da Mix é o 11 983 408 mil. Pede a sua música com a hashtag No Break. Começando com Michael Jackson. 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

0: Tempo de Areia. Até as 2 horas da manhã, a gente vai curtindo muita música. E você, você quer pedir uma música? Fica à vontade, tá bom? Você vem pelo WhatsApp da Mix, já coloca aí nos seus contatos, tá bom? Pra gente fazer aquela interação. É o 11 983 408 mil. Pede a sua música usando a hashtag NoBreak. Agora tem Foo Fighters, Walking After You.
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0: o som da Adele, Set Fire to the Rain, aqui pelo No Break. São 2 horas direto, muita música, você vai curtindo até as 2 horas da manhã. 2 horas direto, muita música sem intervalo. Pode pedir seu som? Vem com a hashtag No Break pelo 11 983 408 mil, é o WhatsApp da Mix. Aliás, você tá seguindo a Mix lá no Instagram? É o arroba Rádio Mix FM Brasil, cola com a gente lá também. 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

0: Mix agora 12 em ponto de Chainsmokers e o Coldplay, Something Just Like This, última aqui do No Break.
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1: Tá chegando mais um Super Mix e agora a gente vai conferir só música legal. Vamos dar aquela turbinada na programação, então aumenta o som pra curtir.
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0: gente volta com mais recordações. Fica aí.
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0: as velhinhas por aqui, segura.
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6: A Rádio Leste para o centro tem parada lá na Jacopêssego, caminho também tá lento da Praça de Vinolândia até a altura da Estação Vila Matilde, do metrô Penha ao viaduto Engenheiro Alberto Badra e da Álvaro Ramos até o Mirante Brasil, onde tem obras a partir da Salim, melhor Celso Garcia. 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
1: 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Então se liga só, se o passageiro oculto entrar no seu carro e você estiver ouvindo a Mix, vai levar um vale combustível na hora. Ó que beleza, hein? Vale combustível na hora pra você. Continue sintonizado, sintonizado aqui na Mix. A qualquer momento, o nosso passageiro vai solicitar uma corrida. Pode ser a sua, hein? Vamos lá, anota aí. Estamos na Zona Leste, região da Vila Guilhermina. Passageiro oculto da Mix, na

0: 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Tá contigo.
1: Fala, galera da Mix.
2: E aí?
1: Sou Fernando de Campinas. Manda aí pra nós, R.E.M. Losing My Religion. 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
1: Pede no Zap, rolando por aqui, você participa através do nosso WhatsApp 011 983 408 mil. Vai.
2: Bom dia, Mix. Oi, bom aqui dia. É a Gisiela de Porto Alegre e eu quero ouvir Harry Styles.
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4: O caminho pela Marginal do Rio Pinheiros para a Zona Sul agora vem mal desde a saída do Cebolão e até a Cidade Jardim. Depois, pela local, tem fila da Estaiada Ponte do Morumbi. Para o começo, melhor passar por trás do Parque Vila Lobos, Gastão Vidigal, Fonseca Rodrigues, Pedroso de Moraes e Faria Lima. 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
1: Já voltamos com Pede no zap.
2: Bom dia, Mix.
1: Bom dia.
2: Aqui quem fala é o Everton, aqui de Ribeirão Preto, interior de São Paulo. Toca uma música pra nós aí do Gorillaz. É nóis, Mix. Tamo junto.
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1: Esse aqui é o Pede no Zap. Tá rolando na Rádio Mix. Pra você participar é muito fácil. 011-983-408-1000. Vai.
2: Bom dia, Rádio Mix. Oi, aqui é o Fábio, da Zona Leste de São Paulo. Eu gostaria de pedir a música Fogo, do Capital Inicial. Toca pra gente aí, Mix. Valeu.
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1: Tá de volta em 3 minutos com a sua indicação aqui na Mix. Quer pedir a sua música? Vai, aproveita agora. 011-983-408-1000.
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10: Atenção com uma ocorrência policial na Zona Oeste pela Major Natanael, sentido Dr. Arnaldo, já no finalzinho. Isso deixa o caminho congestionado desde o estádio do Pacaembu. Então, a partir da Praça Charles Miller, prefira Arnolfo Azevedo, Almirante Pereira Guimarães e Cardoso de Almeida para chegar na Doutor Arnaldo. 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
1: Já voltamos com o Pede no Zap.
11: Fala, galera da Mix. Aqui é a Daniela e a Bianca no trânsito de Brasília e a gente quer ouvir Birds of a Feather da Billie Eilish.
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1: 011-983-408-1000.
2: Bom dia, galera do Pede no Zap.
1: E aí?
2: Vamos voar pra Campinas?
1: Vamos.
2: Interior de São Paulo?
1: Agora.
2: Luiz Felipe por aqui. Quero ouvir Google Dolls, Black Balloon.
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4: O caminho pela marginal do Rio Tietê, sentido Ayrton Senna, tá lento pela central e pela local da saída da Castelo Branco até a Ponte dos Remédios. Aí a Express e a Central pioram logo à frente a partir da Gastão Vidigal, lateral piora na altura da rodovia dos Bandeirantes, todas melhoram antes da Ponte do Piqueri, local para do Limão a Casa Verde e a Expressa da Vila Guilherme à Vila Maria. 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
7: O Rodoanel Mário Covas tem problemas pra quem vai sentido Perus, pista interna, congestionamento em Ribeirão Pires, do quilômetro 86 até o 78, antes da Anchieta, mais à frente na passagem pela represa de Guarapiranga, do 52 ao 44, e em Carapicuíba, depois da Raposo, do 20 ao 19. 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

0: 12, bom dia pra você, isso, Titãs.
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0: 1999, estreou nas telonas a animação Tarzan, você lembra? Junto com ela, a trilha sonora, que é uma música que emocionou gerações, You'll Be In My Heart. Escrita e também cantada por Phil Collins, a música inicialmente foi feita para a filha do cantor, que era pequenininha na época, mas depois acabou entrando pro filme. Aí sim, né? A faixa fala sobre afeto, proteção, laços que resistem ao tempo e até ganhou o Oscar de melhor canção original. E é essa que a gente ouve agora aqui no baú, Phil Collins, You'll Be In My Heart.
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0: Mix, agora 10h39. Bom dia pra você em São Paulo, agora 26 graus. Rush, rush. Fechando a hora com Pusquedol. Já já tem mais.
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1: Mixer, 11h11. Bom dia pra você. Daqui a pouco tem as três mais pedidas da história da Mix. Fica aí, já já.
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0: peças foram três das mais pedidas por você em 2009. A qualquer momento tem mais.
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0: Essa música é da Zara Larsson. Daqui a pouco tem muito mais por aqui. Fica aí.
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0: Mix agora meio-dia e três, uma ótima tarde pra você. Esse é o Skank com Sutilmente. E agora vamos para o nosso top favorito.
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0: Começou, agora meio-dia.

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0: Uma melhor que a outra, né? Mix agora meio-dia e 41, Pearl Jam com Black.
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3: U2 e Martin Garrix, Fireflies. 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

0: Mix número 1 e 12, Belong. Esse é o Bruno Martini, música nova por aqui. Tá a fim de ouvir de novo? É só pedir pelo site, nas redes sociais ou então pelo nosso WhatsApp 983408000.
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0: peças foram três das mais pedidas por você em 2002. A qualquer momento tem mais.
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0: 4, cedo ou tarde, esse é o NX Zero.
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5: E a Rádio Mix segue de olho nessa contagem regressiva pro Rock in Rio 2026. E um dos palcos do festival que sempre faz o maior sucesso é o palco Supernova. 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O Rock in Rio Brasil 2026 acontece nos dias 4, 5, 6 e 7 e ainda nos dias 11, 12 e 13 de setembro. 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

0: faltando 15 pras 4. Esse é o Drake, In My Feelings.
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8: Uma ótima tarde para você ligadinho aqui na Mix. Vamos com informações do trânsito. Cuidado com um vento forte aqui na cidade. Teve alerta severo para isso e já teve queda de árvore na Radial Leste no sentido do bairro. Foi ali na altura da estação Patriarca do metrô. Com a interdição parcial agora, o trânsito vem encarregado a partir da Praça Divinolândia. Busque caminhos alternativos como a Itinguçu e também a Calieide para evitar a lentidão. 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

0: pra 5 é Tira. I don't care.
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0: 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Tá na hora das melhores, tá no ar mais uma edição do Top Mix e a partir de agora vou mostrar pra você quais são elas, as músicas mais curtidas.

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0: Lady Gaga com Bruno Mars, essa aqui não sai da nossa playlist, uma das mais curtidas há quase 2 anos por aqui. Brincadeira, né? É Die With A Smile. Sonsaço aqui na posição 3 do Top Mix. Daqui a pouquinho a gente volta aqui pra te mostrar o segundo e o primeiro lugar. Mas antes, chegou o momento de voltar no tempo. Você gosta daquele momento nostalgia do Top Mix que a gente para tudo que tá fazendo pra relembrar o passado, né? Dessa vez, um destaque nacional, que vem do ano de 2003. Grande sucesso do Skank. Vou deixar.
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0: Vou deixar você escutar também, vai.

0: problema não. Amanhã a gente volta a partir do meio-dia com mais uma edição do Top Mix. Aí você vai poder indicar pra gente o nome do artista e da música que você adora. 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
9: Mais informações do trânsito, Salim Faramaluf lenta no sentido Vila Prudente. Para quem sai da ponte do Tatuapé até Ulisses Cruz, volta para a área central, da Estaiadinha até Abel Ferreira, fique pelo local. Na direção oposta, tem um trânsito ruim da Radial Leste até a Celso Garcia pelas duas pistas por excesso de veículos. 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
7: Vamos com mais informações do trânsito marginal do Rio Pinheiros, com lentidão na pista local. Tudo parado lá atrás, já na altura do Muro do Jockey, até o trecho da Estaiada, onde na local tem uma ocorrência. A expressa, mesmo carregada, na comparação funciona um pouco melhor, vale a pena você investir. Caminho alternativo com o Dr. Chico Zaidan segue lento, hoje não vale a pena. Santo Amaro um pouco mais tranquilo. Também tem bom gigante não, mas a cobração vale pra você insistir. 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

6 pra 6, tá aí o som do Chainsmokers e Coldplay, Something Just Like This. Próximo aqui é o Mix Tudo com a Giz e o Caco, hoje recebendo a cantora e compositora Giana. Não sai daí, é na live do YouTube, no rádio e pra todo o Brasil, pela rede Mix de Rádio.

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7: Ô Caco, eu tô procurando uma música aqui. Achei.
8: Achou?
7: Achei uma música. Eu queria começar o programa com essa música aqui.
8: Deixa eu ouvir, vai.
7: Vai, Brasil, é pra você essa aqui, Caco. Pra você e pro Brasil.
8: Nossa, deu gatilho.
7: O que você acha desse
8: som? E aí, moçada?
7: E aí, galera? De olho preto falando aqui, ó.
8: Essa aí marcou minha vida, viu?
7: Quer ver, ó? Eu gosto muito dessa música. Toda vez que eu escuto ela aqui na Mix ou na minha vida, cara, eu não sei o que acontece. Eu não sei se você que tá no carro agora, você que tá em casa, você que tá no YouTube, você que tá sempre com a gente aqui no Mix Tudo, compactua dessa mesma emoção, desse mesmo sentimento de que quando essa música toca, você volta alguns anos atrás.
8: Opa,
7: quando
8: alguns.
7: Quando você era criança, jovem, adolescente, sei lá. Tipo, parada de 20 anos aí, vai.
8: É, na verdade, eu acho que isso aí é de 2001, né, do acústico. Então, estamos falando aí de 25
7: anos. 25
8: anos, 25
7: então,
8: anos
7: vai,
8: atrás.
7: Vai. Boa, boa, boa.
8: É, e marcou minha vida, viu?
7: Foi não o que tem me, como, né?
8: Foi o que me fez mais querer virar músico, foi exatamente esse acústico do Capital Inicial. Olha que coisa maluca.
7: Gente, essa música, ela é muito forte, ó. Sobe o som, Giza.
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7: Ela não faz a gente repensar algumas coisas, ó.
8: E aí?
7: E aí? Mas só chove, chove. Eu fiz questão de começar o programa com essa música, porque toda vez que ele entra lá e fala assim, um dia eu pudesse ver meu passado inteiro. Caco, se você pudesse voltar no tempo agora, trocar uma ideia na boa com o Caquinho.
8: Com o Caquinho?
7: Papai, O que que a tua criança, Caco, diria pro Conrado de hoje? Ela teria orgulho, ela daria umas risadas. Aí, ó. Se você pudesse ver o teu passado agora, vai.
8: Mãozinha pra cima, vai. Todo mundo com o isqueiro pra cima, mano.
7: Isso aqui é pra inspirar a galera. Ó, tô arrepiada. Eu falo, essa música mexe comigo. Nos primeiros o que você diria pra sua criança hoje? Ou o que a sua criança diria pra você hoje, vendo a tua trajetória? O programa de hoje tá emocionante.
8: Eu sei exatamente o que minha criança falaria pro Conrado de hoje.
7: Senti uma voz embargada. O que ela diria?
8: Sabia que ia dar certo.
7: Aê! Eu acho que a Giselinha também, ela falaria assim, Giza do céu.
8: Se aprontou, hein?
7: Se aprontou, hein, menina? E não é que deu certo, Giza? E pros nossos ouvintes, vai, @mixtudonamix, manda agora uma mensagem. Se você pudesse hoje olhar pra sua criança, cara, o que que a sua criança diria pra você? Ela se orgulharia da pessoa que você se tornou? Aconteceu uma parada assim surreal na tua vida, a nível de você falar assim, mano, Giselinha, você não sabe o que aconteceu? Virei âncora de um programa nacional! Inacreditável, entendeu? Algo inacreditável mesmo.
8: É tipo aquela coisa que quando você é criança, você sonha, se almeja, e tem aquele bichinho que fica, né, atrás da orelha, falando pra você alguma coisa, você não entende muito bem. Por que que você fica insistindo em alguma ideia? Eu acho que quando você começou a querer ser radialista, a querer ser locutora, tinha uma vozinha dentro de você que ficava ali buzinando, não
7: Cara,
8: tinha?
7: Eu costumo dizer que a gente precisa dar atenção à nossa intuição, porque a nossa intuição, ó que doido, é o nosso eu do futuro. Porque independente de religião, a nossa vida não acontece todos os dias. A gente já é tudo que a gente vai viver aqui na Terra. A gente só não tem conhecimento dos próximos anos. Então, quando a gente sente uma parada, é porque o nosso eu do futuro tá dizendo o seguinte, vai que vai dar certo, entendeu? Então, às vezes, a gente precisa valorizar essas paradas. Mas coisas, assim, acontecimentos surreais, assim, acontecem na nossa vida. Tipo, uma parada que você não imaginava e, de repente, fala, mano, eu sentia, eu queria, mas eu não tinha certeza se ia dar ou não certo. Então, é sobre isso o programa de hoje. Olha lá pra tua criança hoje. Vamos trocar uma ideia? Fala, mano do céu, tenho que te contar o que aconteceu. O programa é sobre isso hoje. Vai ser
8: demais. O programa é sobre isso. Mas, ô, querido, eu tava pensando aqui. Quando você é criança, você tem aquela intuição. E eu tive essa intuição quando comecei a tocar um instrumento. Que eu não sabia o porquê que eu ficava horas e horas e dias enfiado no quarto, estudando, ouvindo música, tirando.
7: Entende, né?
8: É, não entendia. As pessoas falavam, meu, sei lá, por que você tá aí trancado? Parece um morcego, não sai do quarto, vai jogar bola, vai ver os amigos. E eu ficava lá com o violão no colo, depois com baixo. Mas alguma coisa lá no fundo ficava me cutucando e falou, vai, estuda isso aí, se dedica.
7: Então, cara,
8: alguma coisa lá na frente vai rolar. E aí, eu fui apostando nisso. E não é que deu certo? Deu certo. Mas aí eu fiquei pensando agora que você refletiu, fez a Gisócrata agora, logo no começo do programa. Eu fiquei pensando, se quando a gente fosse criança, quando a gente é criança, né? A gente tem essa intuição, esse desejo, sei lá, gosto de animais e tô toda hora envolvido, sei lá, com um bichinho no colo. De repente a pessoa vai virar um veterinário, um pesquisador, um biólogo. E ela nem sabe o porquê que ela tá fazendo aquilo. Se a gente tivesse tanta certeza logo cedo, né, da nossa intuição e o porquê que a gente tá tendo aquela intuição, porque a gente tá literalmente enxergando o futuro.
7: É.
8: Será que o caminho, a jornada, ia ter a mesma graça?
7: Não, porque não ia, né? Tudo que acontece na nossa vida, pra acontecer, precisa de uma coisa.
8: O quê?
7: Fé. Mais uma vez, eu não tô falando de religião. Eu tô falando de acreditar sem ver. Acreditar só no sentimento, entendeu? Isso é muito doido.
8: Porque quando a gente fala fé, a gente não tá falando só de, né, de Deus, enfim, de religião.
7: É acreditar
8: a gente tá falando
7: na gente, né?
8: É exatamente, acreditar na gente, acreditar nos nossos sonhos, no nosso propósito. E uma outra coisa também que eu acho que você acabou de falar, uma palavra que eu adoro, cara. Propósito.
7: Propósito.
8: Quando você coloca o propósito em qualquer coisa que você for fazer, você pode ter certeza que o caminho vai ser muito mais bonito.
7: É, porque é algo que move, né, gente? É um negócio que sai de dentro do coração. Então, pensa aí numa parada que aconteceu com você, surreal, que se você pudesse hoje fazer uma ligação. Ligação não, vou mandar um áudio no WhatsApp, porque a gente tá muito tecnológico. Se você fosse mandar um áudio hoje pra sua criança, o que que você contaria pra ela que aconteceu? Tipo, mano, você não sabe, cara. Eu me tornei isso. Mano, eu casei e eu consegui ter uma família. Mano, você não sabe o que aconteceu, eu mudei de país. Hoje você vai mandar áudio, não é pra mim, não é pro Caco, não é pro Brasil. Você vai mandar um áudio pra sua versão mirim. @mixtudonamix e manda no meu também, no giza.com, que a gente precisa contar pra essa criança aí alguma coisa surreal que aconteceu na tua vida, que você não esperava.
8: Mas a sua criança interior também pode contar algumas coisas pra gente na nossa live, né?
7: É!
8: Então você pode chegar, hein?
7: Vem me ver aqui na live, vem ver o Caco. Aliás, a gente tem uma convidada aqui que tem tudo a ver com o nosso tema de hoje. O violão já tá aqui, né, Caco?
8: Tá aqui do lado já.
7: Microfone,
8: aliás,
7: mexe,
8: até tirei, som, dei uma canja aqui.
7: Sério?
8: É lógico, né, mano? Quando tá fora do ar aqui nos bastidores, eu sempre dou aquela palinha.
7: É claro, que o Caco tocou muitos instrumentos quando ela era criança, lembra?
8: Lembra?
7: Rapaz. Então vai ter música no programa de hoje, vai ter história, vai ter a tua história e vai ter aquele salve pra tua criança. Então conta aí pra tua criança agora, o que que ela não sabe ainda sobre vocês. Mano, você não tem noção do que aconteceu.
8: Poucas ideias, mano. Vou te contar uma novidade, cara.
7: Exatamente. Então é isso, gente. Começou o programa. Manda no meu também, no giza.com. Pode mandar áudio. Yas tá aqui pra poder reverberar esse acontecimento surreal na sua vida, pra sua criança lá atrás, né? Que talvez não acreditava tanto no que ia acontecer agora, no presente. Então vamos fazer desse programa, aquele programa nostálgico, mas cheio de gratidão, cheio de felicidade, porque a vida é da hora.
8: A vida é da hora. Inclusive, da hora, galera, que tá chegando aqui com a gente já na live. Aliás, vou dar um salve aqui pro Everaldo, pro Rodrigo, pra Gabi, pro Cauã, pra Banda Soul, de Giovanni. Nossa, muita gente tá chegando aqui. Helene Ginosa, Bárbara de Cesar, o Mac Sampaio. Enfim, se você quer ganhar esse salve também, que é uma resenha, cola no arroba Mix, tudo na Mix no YouTube. Aliás, chegou no nosso canal novo, que aliás, né, a gente cresceu tanto, cara, que a gente já não cabia, cara. A gente já não cabia, a gente teve que ir no próprio canal. Então, entrou no nosso canal, não esquece de se inscrever, ativar a notificação. Enquanto toca a música, enquanto a gente está no intervalo, a resenha continua.
7: Exatamente. Tomando o seu áudio agora pra tua criança, vai, fala pra ela o que que rolou. Agora eu fico pensando aqui na minha cabeça, sabe, Caco? Será que o Bonovox, ele tinha noção, a criança Bonovox tinha noção do artista que ele se tornaria?
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10: U2 e Martin Garrix, Fireflies. 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
1: Mix 614, o som com YouTube e Martin Garrix, Fireflies. E hoje a gente tá nostálgico aqui. A gente parou pra pensar na vida porque a nossa convidada tem uma história muito da hora e tá fazendo histórias novas também. Vai compartilhar com a gente já já. E cara, tem a ver com a infância dela.
2: Tem a ver.
1: E por isso a gente fez esse tema de hoje. Se você mandasse um áudio agora pra tua criança, você ia contar o que pra essa criança que aconteceu na tua vida? Tipo, algo surreal.
2: Aliás, eu acho que já tem algumas crianças, ou na verdade alguns adultos, querendo falar com as suas crianças então, ali do passado. Vó, agora.
1: Só agora, né? Vambora.
3: Fala Giza, fala Caca, fala Lucas, do ABC Paulista. Pô, vocês já começaram o programa daquele jeito, né?
1: Pedrada.
3: Emocionando o Brasil, como sempre.
1: É isso aí, cara.
3: E, pô, sobre o tema de hoje, eu acho que Lucas criança olhava agora pro Lucas adulto e falaria: você não desistiu, você venceu e você é o seu único limite. De tantas pessoas que desacreditaram de você, você não deu ouvidos e persistiu. E valeu a pena. Parabéns, você é um exemplo.
1: Aê!
3: Nossa, aquela voz embargada, nossa.
1: Meu, mas olha, eu te falo.
3: Hoje promete, hein?
1: Hoje promete. Cheio de emoções esse programa, sabe por quê, gente? História boa a gente tem que contar, a gente tem que comemorar. Às vezes a gente esquece que o que você tá vivendo hoje, que o que a gente tá vivendo hoje já foi sonho um dia. Porque a gente já tá buscando outra coisa. E aí a gente não para pra viver o que realmente a gente quis lá atrás. Tem mais áudio.
2: Então bora ouvir.
4: Oi, galera do Mix Tudo, Giza, Caco.
1: Oi, meu amor.
4: Amo vocês. E eu diria pra minha criança, né, que que você realizou o sonho de ser professora.
1: Olha isso.
4: E fazer uma coisa que você ama bastante. E também, não é puxando o saco, mas eu sou muito fã da NX Zero.
2: Opa.
4: E eu falaria pra ela também que você se tornou fã e foi no show mais inesquecível da sua vida, presenciou a banda mais incrível da sua vida, que transformou sua vida pra melhor. E é isso. Um beijo pra vocês.
1: Mano, linda. Ô, Caco, você já contou pro Caquinho que o Caco grandão fez um solo?
2: O Cacão?
1: O Cacão fez um solo.
2: Eu posso mandar um áudio, de repente, contar pra ele.
1: Manda um áudio agora,
2: eu
1: vai.
2: Vou mandar,
1: 30
2: então.
1: 30 segundos agora, vai. Fala com o Caquinho sobre aquele solo que você fez no Allianz. Vai.
2: Ah. Garotinho, essas horas todas que você passou aí trancado no quarto, que as pessoas acharam que você tava fazendo outra coisa, mas não era, valeram a pena. Você meteu um solo no estádio, cara. Parabéns.
1: Pra quantas pessoas? Quantas pessoas?
2: 50 mil.
1: 50 mil pessoas?
2: É, vezes dois.
1: Um solo?
2: Uhum.
1: Tocando lá uma coisa que você se inspirou também do seu irmão, uma música, não foi?
2: É, My Friends of Misery. Aliás, essa música quem me ensinou, My Friends of Misery, que é do Metallica, foi meu irmão mais velho, que também é baixista. E eu comecei a tocar baixo por causa dele. Olha só que coisa.
1: Olha que louco, eu tenho que mandar uma mensagem pra Gizinha.
2: Qual Gizinha, mensagem?
1: Gizinha, você lembra quando você escutava NX Zero sofrendo pelos contatinhos? Você nem imagina o que aconteceu, Giza. Você tá trabalhando com o baixista, o Caco.
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1: Mix são 6:19, Chris Brown. Gente, se esperdem, cara. E o Caco, a gente mandou logo uma dança aqui, ó, no clima de Chris Brown. Cara, mano, vou falar uma coisa pra você, Caco.
2: Pode falar.
1: No programa de hoje, que isso é muito emocionante, que a gente tá trocando uma ideia com o nosso passadão, quando a gente era criança. Mano, eu falaria agora, assim, Gi, na boa, cara, você vai dançar Chris Brown ao vivão na Mix.
2: Você era daquelas que ia, tipo, na balada, descer até o chão, copão pra cima e tal? Não. Não era.
1: Ah, depende do que eu
2: não,
1: bebia.
2: Não, eu acho que... Não,
1: às vezes eu bebia demais, cara, que eu fazia coisas que eu nem lembro.
2: Não, mas eu acho que você não era muito desse estilo. Você era mais Paranauê e Paraná, entendeu?
1: Paranauê e Paraná, verdade.
2: É, vacilou, vai no peito.
1: Exatamente. E você que tá aí assistindo a gente na live? Vocês estão chegando aí, né? Cola aí no youtube.com/@mixtudonamix, porque vocês vão poder mandar perguntas agora pra nossa convidada. Vocês vão poder trocar uma ideia agora comigo e com o Caco. A TV tá na nossa cara e você agora será notado e notada. E a nossa convidada de hoje, que trouxe essa inspiração pro tema de hoje, ela tem um drive na voz, né?
2: Tem um drive.
1: Ela vai revelar, ela vai cantar.
2: Vai cantar.
1: Quem quiser que descubra, eu colo na live.
2: Não, mas aí com a voz dela vai ser fácil, né?
1: Qualquer coisa que ela
2: não, qualquer coisa. Só essa risadinha aqui já dá pra sacar quem é, né? Olha lá, olha lá.
1: Você já sabe quem é? A Dolly Uma?
2: Não dá spoiler, tu tem que cantar antes.
1: Manda, rasga tudo, não fale o nome dela.
2: Não fala.
1: Qual é a música?
2: Qual é a música que você vai tocar agora?
1: Você vai tocar o quê?
2: Vem pra cá, viu? Você com esse violão, você toca violão?
1: Ela toca todos os instrumentos? Qual você quer?
3: Meu Deus, é um mais louco que o outro.
2: Avisaram pra você que o Mix Tudo é esse programa assim, né?
1: Ô, gente. Vai, manda qualquer coisa aí. E não vamos falar quem é.
2: Não vamos.
1: Vai ter que entrar na live, vai saber.
2: É, vai ter que entrar.
1: Depois desse rasgado, vamos lá. Tá bom.

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10: Bora, bora com mais informações do trânsito do seu caminho aqui pela cidade de São Paulo. Ocorrência agora na Ticuatira com a São Miguel. Trânsito congestionado com problemas no semáforo por ali. Caminho da Ticuatira vem lento.

0: 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Aqui tem informação, aqui tem dica, aqui tem puxão de orelha. Nossa, aqui a gente faz de tudo, né, Fabi? Ótima noite, meu amor, tudo bem?
1: Tudo bem, Giz, e você? Boa noite pra todo mundo que tá ouvindo o Mix Tudo.
0: Boa noite. Ô, Fabi, hoje você viu, né, que a gente tá um pouquinho nostálgica aqui e tal. A gente tá falando com a nossa criança do passado. Então, hoje, o pessoal tá mandando áudio pra aquela criança pra falar o que aconteceu. E aí, eu tô curiosa, porque quando a gente fala de dinheiro aqui, mano, você que tá ouvindo o programa agora, tá assistindo aqui, através do YouTube. Se você mandasse um áudio agora pra tua criança, você mandaria falando que você tem algum dinheiro na conta, ou que tá no vermelho, ou que tá zerado, se já investiu, se a vida financeira melhorou? Eu quero saber de você, porque, gente, precisamos investir o nosso dinheiro. Inclusive, Fabi, eu vi aqui um estudo da Ambima, não sei, em parceria com o Datafolha, mostrou que no ano passado, mais de 60 milhões de brasileiros tinham dinheiro investido em ativos financeiros. Então eu fiquei um pouco orgulhosa, Fabi. Será que é real?
1: Pois é, Giza. Então, pra gente concretizar sonhos, é legal que a gente planeje, né, e invista o nosso dinheiro. Se a gente pudesse dar um conselho para nossas crianças lá atrás, né, eu acho que investir no seu futuro é uma boa. 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
0: Que da hora, viu? Mais uma dica que a Fabi trouxe. Pelo amor de Deus, se você não consegue hoje mandar um áudio pra tua criança falando que você tá com dinheiro, amanhã você já tem que mandar esse áudio falando que começou a juntar, pelo menos, né, Fabi? Pra daqui 10 anos você olhar pra trás e falar: poxa, aprendi lá, não é da sua conta, com a Fabi, com a Giz, a importância de ficar bem, né, financeiramente, e investir, mesmo que pouco. Essas foram as dicas de hoje da Fabi. 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
0: Fechou, Fabi, amanhã você tá de volta?
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0: Peraí, calma aí, amanhã. Não vai embora não. Fabi, o que você diria pra sua Fabizinha?
1: O
0: guardou
1: diria,
0: dinheiro, tá milionária?
1: Nesse caminho que tá dando certo.
0: Aê, Fabi! Até amanhã.
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1: Mix são 6h32 agora. Chegou a hora, Capa. A gente vai anunciar pra galera do rádio a nossa convidada, porque na live todo mundo já sabe quem é.
2: Já sabe.
1: Só que antes de mais nada, eu queria oferecer essa música, coisa de rádio, sabe? Pra nossa convidada de hoje. 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
2: Que
1: voz. Eu queria oferecer outra música pra ela também.
2: Tá.
3: Deixa o Zen.
1: Conhece, Zen. Cara? Eu tô tocando aqui, ó. Zen, não, né? É. Ó, sobe o som.
2: Tem gente emocionada aqui no estúdio já.
1: Ai, Caco!
2: Ih.
1: Eu ofereci a música pra nossa convidada do passado. Pera aí que eu tenho que oferecer uma música pra nossa convidada do presente. Poxa, Giza.
2: Manda.

0: mas ele... Adorei a introdução, inclusive.
1: Gostou.
0: Porque eu tava comemorando como se eu fosse a Jana do passado, né? Eu tava aqui, ó.
1: Não, você viu que eu fui, te levei pra lá, trouxe pro presente, porque esse mano, na boa.
0: Mandou bem. Você mandou bem.
1: Foi muito inspirado na sua história, o vídeo que viralizou, você contando pra sua mãe. Mas enfim, galera, vamos apresentar a Jana, porque a gente tá aqui pro Brasil inteiro, direto de Ponta Grossa. Ela foi criada lá, mas é curitibana também. Isso. A gente sabe que a nossa audiência é muito grande também no Brasil inteiro. Jana, cantora, compositora, multi-instrumentista. Ela só tem 25 anos, cara. Já fez tudo isso, cara.
2: Sabe como é que a gente chama isso no meio da música? Alienígena.
1: Alienígena, a gente tá com alienígena aqui. E, mano, a Jana, a gente acompanha o trabalho dela há muito tempo nas redes sociais. A gente sabe que você é multi-instrumentista, né, Gi? E ver você comemorando, assim, em voz alta,
0: cara,
1: né? Que agora
0: e chorando.
1: E chorando no momento que você tá vivendo, assim, na sua carreira. É muito lindo, é inspirador pra muita gente.
0: Eu imagino. E foi por isso que eu tomei a decisão mesmo de postar. Porque muita gente fala assim, ai, não vou postar, eu tô horrível chorando, né? Eu tava assim, ó. Eu falei, cara, eu vou postar porque isso não é normal,
1: não,
0: sabe?
1: É normal.
0: A gente não pode normalizar essas coisas. Isso é muito raro. Isso é muito incrível pra não mostrar assim mesmo, né? E mais pra incentivar as pessoas, porque eu sonhei um dia. Eu
1: Agora,
0: sonhei.
1: Conta pra todo mundo do rádio que história foi essa.
0: Ah,
1: que
0: é,
1: que
0: né? A gente
1: né?
0: falando como é, assim.
1: Mas é importante a gente falar pra galera do rádio também que muita gente às vezes nem consegue estar
0: com
1: nas
0: certeza,
1: redes sociais.
0: Com certeza, com certeza.
1: Mas resumindo, Gi.
0: Resumindo,
1: aí,
0: eu vou abrir o show do Zen, que é ex-integrante da banda One Direction, que foi a maior boy band de todos os tempos depois do The Beatles, né?
1: Yes.
0: Então, e é um sonho pra mim se realizando, porque foi a One Direction que me inspirou a começar a tocar violão, a começar a cantar, a começar a fazer qualquer coisa no universo da música. Então, quando chegou esse convite pra mim, a gente chorou, né? A gente chorou, a minha equipe chorou junto, porque
1: tem como,
0: eu falo, podia, eu podia

0: ficar feliz por ser qualquer artista grande. Tipo, eu já ia ficar feliz, né? Pô, abrir pra, sei lá, tal artista grande. Mas ser o Zen é muito, muito além do que eu poderia sonhar. Muito
1: você
0: além.
1: Você foi num show, né? Com a sua mãe, tem todo um...
0: Exato. Quando eu tinha 12 anos, né? Meus pais me levaram pra São Paulo. Eu nunca tinha ido pra São Paulo. Eles me levaram, compraram o ingresso. Eu fui na arquibancada lá e a minha mãe tava com a camiseta I Love 1D.
1: Ai, que
0: minha mãe
1: chique,
0: tava com a camiseta, deixa ela.
1: Deixa ela, então, com as coisinhas de mãe dela. As coisinhas de mãe dela,
0: me apoiando. Então, 10 anos depois, ter sido convidada, tipo, como artista, pra abrir o show dele, do cara que me inspirou a começar a cantar, é um ciclo. Parece que é um ciclo se fechando, assim, né? Então, não tenho como não deixar de me emocionar e a gente não pode normalizar esse tipo de coisa. Então, não. Realmente, foi muito emocionante pra mim.
1: Ai, que lindo
0: muito.
1: Isso. O Caco tá todo emocionado. Como não ficar, né, Caco?
2: É, porque é genuíno, né? E você começou de uma forma completamente espontânea, por paixão à música, por inspiração e tendo seus ídolos, e de repente corta a cena, né? A Giana adulta hoje olha pra Giana criança lá atrás e fala, olha só, valeu a pena.
1: Valeu a pena
0: e cheio de medo, né? Porque a gente, quando é criança, a gente tem muito medo, né? Eu tinha 101 possibilidades de seguir em carreira, em questão de sonhos, mas eu optei por seguir na música. Então é como se fosse um... Continua, que você vai gostar.
2: Tem um bichinho que ficava atrás de você falando assim, mas eu posso ser médica, veterinária, advogada, não sei o que, mas eu falo, não, mas tem uma coisinha aqui que fica me...
0: Tem uma pulga aqui.
2: Pentelhando, cara.
1: A paixão pela música, então, vem da sua família? Sua família tem artista ou não? Você
0: não.
1: Meteu o louco lá e...
0: Eu realmente...
2: Você é a primeira artista da família?
0: É, na verdade, o meu tio, ele era cantor. Ele era cantor de samba. Quem aguenta? Quem aguenta? Eu fico pop, né? E aí, mas ninguém, além dele, assim, ninguém toca, ninguém é músico, né? Normalmente é família de músicos que cresceu com a música. Não, realmente não. Meu pai é do direito, meu irmão é do direito, meu pai é professor universitário. Então,
2: olha assim, aí, se eu pudesse ser professora ou poderia ser advogada?
0: Realmente,
2: juiz,
0: não, eu cheguei...
1: resolveu aprender todos os instrumentos possíveis musicais.
0: Exato. É. Eu até cheguei a me formar em direito. Você vê? Lá na universidade.
2: Isso é ótimo. Eu vou te contar o porquê.
1: Com 25 anos?
2: Eu vou
1: com
0: 23.
1: Eu vou 23 contar... anos? Eu errei essa idade?
0: Não, eu me formei com 23.
1: Ah, tá, que susto.
2: Mas eu vou te contar porque isso é ótimo. Porque uma coisa que artista não sabe fazer é ler contrato.
1: Não, você já...
2: Gente, eu sou só todo no toque,
1: é verdade.
2: Assim.
1: Vamos falar sobre contrato na live, peraí. Vamos falar, vamos dar dica pra ela.

0: Max.
1: Bom,
0: tudo.
1: Já falamos com a advogada, Giana. Pronto, tudo certo. Não tente enganar a Giana, tá? Ela tá no segundo ano de carreira, mas quem faz contrato é ela.
0: É. Não tem, não tem como passar
1: avisa,
0: perna, irmão.
1: Avisa que ela chegou e não vai dar pra dar golpe, tá, gente?
0: E alô, é direito indústria. Contratual.
1: Exatamente. Alô, você. Não vai dar pra dar golpe, tá bom?
2: Nem tenta.
1: E olha, a Giana tá no segundo ano de carreira dela, mas já passou pelo Lollapalooza, Rock in Rio, Festival de Cannes.
2: Chique, né?
0: Festival de Cannes é chique.
2: É Festival de Criatividade de Cannes. Existiu isso e eu fui em 2022, convidado, fui palestrar lá em inglês. Não, meti marra, bicho. Meti marra. Bora, juro.
0: Assim, quantas vidas você já viveu, querida? Me conta.
2: Amigo, eu fui dando meu sim pra tudo. Você vê que não teve alguma coisa que eu falei, ah, não, não vou. Eu falei sim. Ah, mas tem que falar inglês. Vou. Vou. Cara. Vou. Era uma temática de como eu lido com criação de conteúdo na internet e universo da música, né? Era pra falar em frente dos CEOs das marcas. Eu falei, vou. Vamos nessa.
0: Já
2: hey guys, thank you so
0: assinado.
2: Much for coming, you know. It's a pleasure. E olá.
0: Mano, excelente. Aliás, agora já vimos que você também tem o inglês aí na bagagem.
1: Yes. Não, Caco, mas aí você vai mandar o improve? Não dá.
0: Não, eu não vou dar improve em nada no inglês, mano, porque meu talking tá péssimo.
1: Meu talking. Ah, Caco, o inglês aqui não vai dar, que a gente não vai dar.
0: Não, hoje não, hoje não.
2: Improve no inglês, porque meu talking tá péssimo, parece supla. Ai, que agora.
0: Não, mas é exatamente por isso. O supla aceita aqui, a gente começa a dar uns talking em inglês ali, meu, que o bagulho é louco. Mas crazy, você já tem também alguma ideia de fazer um projeto em inglês?
2: Amigo, eu tenho. A gente já tem algumas composições que a gente escreveu em inglês.
1: Não,
2: mas...
1: pode falar, né?
2: Tô... Não, pode. Falar? A gente só não optou por lançar ainda.
1: Cantar,
2: né?
1: Não pode, né? Cantar não? Uma palhinha?
2: Olha como vocês são.
1: Na live?
2: Sei lá.
1: Tô indo pra live, ó.
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0: Manolo, quanto tempo. Oi, Léo, você também tá bem?
1: Hoje, tudo bem, boa
0: noite.
1: Você
0: é a primeira vez aqui, né?
1: É a primeira vez aqui.
0: Ah, da hora, seja bem-vindo, viu?
1: Muito obrigado. Hoje, você sabe que tem um mineral, que ele é muito importante pra ajudar nessa questão da ansiedade, né? O brasileiro vive muito ansioso, ele vive irritado, né? É estressado no dia a dia. 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
0: Obrigada, Manolo. Obrigada, Léo. Tudo de bom.
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1: Mixão 652. Ah, não, cara, quando isso acontece, você sabe que a gente fica triste, né? Quando o programa começa a querer acabar. Hoje você viu o programa querer acabar?
2: Esse negócio de tempo de uma hora do Mixtudo é sacanagem.
1: Não, já vamos ter que mudar essa história, principalmente quando a gente tem convidados como a Giana, né? Que tá aqui hoje pela primeira vez na Mix, lançando um álbum incrível, galera. Giana vai fazer uma turnê, a gente vai falar aqui sobre a turnê dela. Ela vai abrir o show do Zen, ex One Direction. E ela tá com 12 músicas recém-lançadas no seu primeiro álbum. O seu álbum chama Felidia.
3: Felidia.
1: Temos uma gateira aqui no estúdio, Caco.
2: É isso. Eu sou gateiro também.
1: É, só tem gateiros aqui. Só tem gateiro. É a força do...
3: Eu gosto. É um negócio meio...
1: Exatamente. E no álbum dela, mistura um pouquinho, né? Tem músicas românticas.
3: É
1: tem
3: isso.
1: Também as
3: tem sofrimento, tem drama.
1: Tem drama.
3: Tem chororô.
1: Sobre a composição de todas elas. Você compôs rapidamente? Ou isso já está sendo preparado há muitos anos?
3: O processo de composição, ele durou um ano inteiro. Então, tem músicas que surgiram muito rápido. E tem músicas que a gente ficou um tempão trabalhando nelas. Acontece, né? Às vezes tem dessa. Mas o Daniel e o Gustavo, que são dois grandes amigos meus, fizeram parte dessa composição aí. E esse álbum saiu, ficou maravilhoso. E aí, a gente vai sair agora em turnê com este álbum mesmo. Turnê Felidia. A gente fez agora Brasília. Aí vamos passar agora pro Rio de Janeiro, dia 15 de agosto. Aí nós vamos voltar pra minha cidade, Curitiba, dia 19 de setembro. Então a galera de Curitiba que tá ouvindo, que eu sei que tá ouvindo, que já mandaram uma mensagem aqui que eles estavam ouvindo lá do carro, pô. Então, e aí a gente fecha a turnê em São Paulo, dia 7 de novembro.
2: Uau! Lá ela aí, ó. Lá ela, cheia de data.
3: Eu tô cheio de data. Tá tudo
1: bem. Convidar a gente, né, Caco? Pro show em São Paulo. Podia, né?
3: Se vocês não forem, se vocês não forem, não sei o que eu faço.
1: Ô, Gi, falando sobre as composições, Segredo Clichê, que é a música que a galera da live pediu pra você tocar aqui pra gente. Essa música, você falou que ela...
3: Pegou o top 2 viral Brasil e Portugal.
1: Caramba,
3: chique.
1: Vamos lá?
3: Não, vamos.
1: E depois você conta pra gente sobre a composição dela, tá? Vambora. Giana, ao vivo, aqui na Mix.
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0: com essa música é Fire in the Rubble. É Fire in the Rubble essa música, cara.
1: Fire in the Rubble foi incrível.
0: Não foi?
2: Posso falar? Posso falar?
0: Fire in the Rubble.
2: Não, é Fire in the Rubble, mas assim, ela não canta.
0: Ela
2: humilha.
0: Ela humilhou. Agora, eu ia perguntar a história da letra, sabe? Nem vou.
1: Não, não, essa permite, aí não cara. Precisa. Essa não. Aí
2: é... Essa é ficção.
1: Ó. Deixa abaixo.
0: Ó a história dessa música que viralizou. Não vamos falar. Não temos horário pra isso. Mas vamos falar dessa música que a gente vai tocar pro Brasil inteiro. É sua música de trabalho do álbum, Gi?
1: Bora.
0: Pra lembrar de mim.
1: Pra lembrar de mim no fone, é o último single meu. Não faz parte do álbum, mas é o single que tá ditando essa nova era aí. Bem R&B, bem groovy, que a galera gosta também. Uma vibe meio anos 80 também. Meio Motown.
0: Olha que chique.
1: Eu tô com a referência aqui.
2: Ela veio recheada com a
0: mano,
2: bagagem,
0: que a gente
2: cara.
0: Vai ter que voltar, tá gente. Giana, volta ou não aqui no Mix Tudo pra fazer um pocket show.
1: Pelo amor de Deus.
3: Volta, volta, volta.
1: O povo não consegue se controlar. Todo mundo gritando.
0: Se o povo diz volta, ela vai voltar, né?
2: Ela vai voltar.
1: Isso é uma promessa?
0: Eu não sei se ela responder a meu direct, né? Que eu mandei, lembra, chamando ela.
2: Não é uma promessa. Não é uma promessa que ele. É um contrato.
0: É um contrato,
1: então, pera que eu vou ler, então, meu amor.
0: Eu vou ler e vocês assinam. Galera, eu acho que é um momento muito especial pra qualquer artista, principalmente muito. Brasileiro, a música tocar no rádio. Porque, Gi, a gente sabe que hoje, em meio a tanta tecnologia, algoritmo, vai estar lá. Muitas pessoas ouviram a sua música. Mas será que são pessoas que ouviram até o final?
1: Exato.
0: No rádio são essas pessoas que alavancam cada vez mais sucesso, cara.
1: Isso é incrível. Eu agradeço muito a oportunidade de estar aqui. É um sonho estar aqui, mesmo. Cresci ouvindo Rádio Mix, então tá muito especial ter minha música tocada na Rádio Mix. É realmente um sonho. Obrigado.
0: Então, Giana, fala pra tua Gi, a pequenininha, que você, em 2026, às 18h57, horário de Brasília, vai anunciar sua própria música para mais de 47 afiliadas no Brasil, inclusive Ponta Grossa, pro mundo. E é só a primeira, viu?
1: Ai,
0: com certeza
1: amo.
0: Teremos mais. Vai que é tua, Gi.
1: Incrível.
0: Anuncia sua
1: aquela
0: música.
1: Aquela chamadinha, né?
0: É, igual Rádio Mix, do jeito que você quiser, igual artista que você é.
1: Prepara.
0: Vamos lá.
1: Fala aí, galerinha da Rádio Mix. Aqui quem fala é a Giana. E esse é o mais novo single pra lembrar de mim no fone.
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1: É, rapaz, pensa se não é só a primeira que vai tocar na Mix, Caco.
2: Ah, primeira de mundo. Isso aqui abriu a fila.
1: Como é que é mesmo?
2: Ó, é que eu tô com esse estupido, mas peraí.
1: Cheiro de quê?
2: Cheiro de hit, cara.
1: Cheiro de hit, gente. Poxa, que emoção tocar essa música sua aqui.
3: Muito obrigado.
1: Num momento tão lindo da sua carreira. Música brasileira, gente. Temos artistas incríveis. E nesse álbum dela, ela também tem participação. A gente vai falar aqui rapidamente. L7.
3: L7 é top, hein? Ah, ele é brabo, viu?
1: Gustavo Mioto.
3: Dá licença.
1: Dá licença. Tá demais, cara.
3: Esse álbum tá top.
2: Tá top.
1: A galera já pode maratonar, pode ouvir muito,
3: com
1: né?
3: Com certeza. Todas do começo músicas. Ao fim, ficar preparado pra turnê. Quero sim.
1: Seguinte, galera. Medo de Nada. Felídia.
3: Cabernet,
1: Ei Sozinha. Vestígios Carnais. E essa é com o Gustavo Mioto,
3: é
1: né?
3: É isso.
1: Segredo Clichê. Tira o Teu Ar. Mas, gente, Fire in the Rubble.
2: Tem muito Fire in the Rubble nesse disco, cara.
1: Gata, Anos 2000. Essa é com o L7, né, Lennon? É, Salvador. Dose de Ex. Amor Tranquilo. Não Compensou Eu Te Amar. Isso aqui vai virar uma pauta, tá? Não Compensou Eu Te Amar. Nota e asa. A gente vai fazer um programa de sexta-feira com esse tema, cara.
2: Tem um nome muito bom aqui que também que é o Ex Só. É o Ex Sozinha? Como é que é?
3: Mano, isso aqui amigo, tudo não pergunte. A inspiração dessas, vocês não me perguntam. Cara, porque eu tô ao vivo pra milhões de
2: Dose
3: pessoas.
2: De Ace. Dose de Ex é Remember.
3: Não,
2: certeza.
3: Não. Nunca. Não. Nunca, né, mãe? Tá ali, minha mãe, meu Deus. Não,
1: esse
3: nunca.
1: Ex cancela.
3: Não,
1: tóxico,
3: acabou.
2: Mas tem o Ex Sozinha também, que aí já é namorando.
1: Olha
2: total.
1: Aqui, cara.
2: Total. Gostei.
3: É isso.
1: Olha que demais, cara. Vai virar tudo pauta do programa. Vai. Tira o Teu Ar, dá pra virar pauta.
3: É que Não Compensou Te Amar é muito bom, né? Tipo assim, cara, depois de tudo, Não Compensou.
1: Gi, eu juro pra você que vai virar a pauta e a gente vai falar que é da música sua, tá
3: pronto,
1: bom?
3: Pronto, eu quero
1: autoriza?
3: Isso. Eu autorizo.
1: Precisa de contrato ou não?
3: Só um rapidinho, de 3 páginas,
1: então tá
3: frente
1: bom.
3: E verso.
1: Você manda que a gente assina, tá?
3: No DocuSign.
1: Vamos lá trazer aqui a agenda da turnê, todo mundo conferindo, turnê Felídia. Você tem aí ou eu falo daqui?
2: Eu tô procurando aqui, querido. Se tiver aí fácil.
3: Eu posso cantar.
1: Ó, 28 de julho já foi, né?
3: Já foi, Brasília.
1: Inclusive foi um baita show que ela fez. A gente tem aqui dia 15 de agosto, Solar de Botafogo no Rio de Janeiro.
3: É isso.
1: Anota aí, 15 de agosto, atenção Rio de Janeiro. 19 de setembro, Jokers, Curitiba. Imagina tocar na tua terra da
3: Não,
1: hora,
3: mano,
1: né?
3: Isso é demais, né?
1: Muito bom, cara.
3: Não, eu tô ansiosa demais.
1: 7 de novembro, Casa Rocambole, São Paulo. É lá que a gente vai, Caco.
3: Esse vocês
1: é lá
3: tem que ir,
1: a gente
2: com
1: vai,
2: certeza.
1: Caco. É o Brasil e todo mundo. Gi, muito sucesso pra você.
3: Muito obrigada.
1: Lance suas músicas na Mix, porque geralmente quando a gente toca na Mix, as outras rádios, elas falam, não tocou na Mix, a gente vai ter que tocar também.
3: Eu amo isso.
1: A Mix é a curadoria perfeita.
2: Segue
1: não?
2: O líder, né? Segue o líder.
1: Segue o líder, Gi.
3: Eu fico feliz demais, gente. Mesmo. Obrigada pelo convite, tô muito feliz.
1: Quer mandar beijo, lembra? Quando as pessoas chegam num lugar acima da hora,
3: pô,
1: na TV.
3: Tem
1: quer
3: isso,
1: mandar um
3: né?
1: beijo no Jimbó, mandar um beijo pra minha mãe, sei
3: pô.
1: Lá.
3: Top isso, né?
1: Vai,
3: eu queria mandar um beijo pra minha família lá de Ponta Grossa, pros
1: legal.
3: Meus professores lá de Ponta Grossa, porque foram eles que me ensinaram tudo que eu sei hoje, pros meus colegas da faculdade, que estão seguindo a carreira do direito, eu não tô seguindo, mas é isso, e pras inspirações das músicas, né? Porque se não fosse as músicas...
1: Exatamente. E, gente, todo mundo ouvindo, tá bom? O álbum dela, Felídia, Giana, siga a Gi nas redes sociais também, qual que é a sua arroba, Gi?
3: Giana.
1: Giana, simples.
3: É isso.
1: Desculpa.
2: Pô, ela tem 25
1: Giana.
2: Anos e conseguiu chegar lá. Ela aceitou na janelinha,
1: calma,
2: cara.
1: Eu vou contar um negócio pra vocês. Meu nome é Gisele e meu apelido é Giza. Até hoje eu não tenho Giza no Instagram. O Instagram não deixa. Eu tive que pôr .on. Gisa.on. Inclusive, me siga lá. O dia que eu for advogada, tiver um contrato na mão e souber fazer um contrato, eu vou ligar na Meta, igual a Gi fez.
3: Pronto.
1: Assim, ó, só quero Giza.
3: É isso que eu quero da vida.
1: É isso aí. Giana
3: mete marra.
1: Mete marra.
3: Carteirada.
1: É isso aí. Então siga a Giana nas redes sociais. A gente vai fazer uma foto muito da hora. Vai postar no nosso arroba também. Todo mundo fazendo barulho e prestigiando o show da Giana. Ela vai estar em turnê e acompanha nas redes sociais. Arroba Giana. E pra seguir o Caco?
2: Arroba Caco Grandino lá no Instagram e no TikTok. Mas tem o nosso pra seguir também, hein, querido?
1: Arroba
2: Mix Tudo na Mix.
1: De volta pra um Pocket Show, por favor. Nunca pedi nada. Pra um Pocket Show. Não, não, agora não.
3: Não.
1: Depois, você volta.
3: Claro, com certeza.
1: Roda,
3: a gente já assinou
1: demorou?
3: O contrato, filho.
1: Então pronto.
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4: Bora nessa com mais informações do trânsito. Heitor Penteado tem que ser evitado, em trânsito congestionado na direção do bairro. Começa a parar na altura da Apinagés e vai assim até o acesso à Serra Corá. Quem vem no Heitor Penteado na direção da Doutora Arnaldo, paciência só na altura da estação Vila Madalena. Nos demais trechos, o trânsito já flui muito bem. 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

0: o filme Cidade dos Anjos, com a Meg Ryan e o Nicolas Cage. Eu chorei no final desse filme. Que filme é esse? Não, não vou dar spoiler. Se você não assistiu, assista. E essa música é incrível. Melhor ainda, se a gente tocar o seu som preferido, é ou não é? Que música é essa? Conta pra mim numa mensagem de voz, porque daqui a pouquinho, às 8 da noite, mais uma edição, mais um programa Pede no Zap. O nome do programa já diz, Pede no Zap. Nessa mensagem de voz, pro 11 983 408 mil, eu quero saber o teu nome, de onde você tá ouvindo a Mix e esse som pra gente melhorar essa noite de quarta-feira. É simples assim. Pronto, manda uma mensagem de voz pra mim e a gente já coloca o seu som. É assim que funciona. Não deixa pra fazer depois, faz agora e aproveita. Você vai estar aí, né, com o seu celular na mão, mandando uma mensagem de voz pedindo o seu som aqui na Mix. 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Vou falar o zap mais uma vez, aí o show é contigo. Bora sim? 11 983 408 mil, vai.
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0: 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Parabéns.
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0: Finalmente a espera acabou. Deixa eu te falar que o Strokes lançou o tão aguardado novo disco. O álbum se chama Reality Awaits, conta com 9 faixas e é o primeiro projeto aí dos caras desde 2020. Deixa eu lembrar que o Strokes tá com data marcada aqui, tá? Pra vir ao Brasil. A banda vai se apresentar no Festival Primavera Sound de São Paulo, que vai rolar dias 5 e 6 de dezembro, no Autódromo de Interlagos, que fica em São Paulo. Quer saber mais sobre o novo disco do Strokes? Tá na nossa casa na internet, vai lá, radiomixfm.com.br.
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8: Uma ótima noite para você ligadinho aqui na Mix. Olha, vem melhorando aos poucos, mas ainda tem muita lentidão na expressa e na pista central da Tietê, sentido Ayrton Senna. Da ponte da Casa Verde até a ponte da Vila Guilherme. Lateral funcionando melhor. E vale como alternativa até mesmo para evitar a radial. Para quem sai da ligação na Oeste até a Moca, tudo parado, com obras, não vale a pena seguir. 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
0: Boa noite, todos queridos. Espero que essa noite de quarta-feira seja a melhor de todas. Se depender de, né, nós aqui na Mix, já é. Vamos tocar sua música preferida. Música tudo de bom, né? É de graça pedir. Você não vai pagar nada. É. Demorou pra você mandar uma mensagem de voz pro 11 983 408 mil. Não esqueça de falar o teu nome, a gente quer te conhecer. De onde você tá ouvindo a Mix e esse som bacana pra gente rolar pronto? Aí todo mundo fica feliz, manda ver.
13: Olá, boa noite, ouvintes da Mix. Aqui quem fala é Josiane, eu falo de Brasília. E eu quero ouvir Avril Lavigne, Complicated. Valeu!
0: Beijo!

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1: E o nosso zap é 11 983 408 mil. Prontinho aqui pra receber sua mensagem de voz, pedindo o teu som preferido. Passa como o Sidney Piso. Ele é motorista de carreta, pegou carona com o som da Mix. Valeu, querido. Boa rodagem aí. O Diego e o Fabiano estão em Cuiabá. O Fabiano é motorista por aplicativo, tá dando uma carona também aos motoristas por aplicativo nesse país. É muito grande. E vocês dão aí uma carona pro som da Mix. Obrigado. 5 estrelas pra vocês. Manda ver.
2: Boa noite, galera da Mix FM. Beleza?
1: Boa.
2: Aqui é o Marcos do Taubaté. Manda um som pra mim aí de Pearl Jam Black.
1: Ó.
2: Valeu, galera. Mix FM.
1: É um hino.
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0: taxista em São Paulo, taxistas do Brasil, muito obrigado pela carona no som da Mix. E você, tá por onde? Conta pra mim nessa mensagem de voz, dizendo quem é você, de onde você tá ouvindo a Mix, e esse som pra noite de quarta-feira fica melhor. 11 983 408 mil. Brilha!
1: Kátia, de São Paulo. Eu gostaria de pedir a música Desenho de Deus do Armandinho.
0: Receba!
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0: áudio pra mim aqui no 11 983 408 mil. Brilha!
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6: Programa feito pelo melhor ouvinte do Brasil. Ouvinte da Mix é diferenciado. Então manda ver o teu som bacana pra gente rolar até as 9 da noite. Dá tempo. Vai. Confia. 11 983 408 mil.
8: Boa noite, boa noite. Boa. Aqui é o Henrique Gonçalves, motorista entregador. Queria pedir Green Day, Basket Case. Boa. Eu falo do Novo Gama, Goiás.
6: Obrigado, querido.
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0: Mix, faltam 20 minutos para as 9 da noite nessa noite de quarta-feira. Ela pode ficar melhor depois do som da Ellie Goulding aqui no Melhor Mix do Brasil.
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0: E o nosso zap é o 11 98340 8000. Já tem na agenda do celular? Valeu pela consideração. Se ainda não, demorou, vou falar de novo. Já manda essa mensagem de voz pedindo uma música, é de graça.

0: Mix nesse momento, Maria de Fátima. Está em Lorena, interior de São Paulo. E tu, me conta da onde?
1: Boa noite, meu povo da Mix.
0: E aí,
1: meu nome povo? É Pedro Henrique, moro em Cruzeiro, São Paulo. Gostaria de pedir uma do Tupac, nosso saudoso rei do rap. Valeu, forte abraço aí, tenha uma boa noite.
0: Pra nós, classe.
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1: Esse som fez história, né? Mix, faltam 8 minutos para as 9 da noite. A gente curtiu, relembrou o Polo Vagalume.
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1: Pediu, a gente desenterrou. Ou melhor, tiramos o pó das músicas legais. Que música que você quer ouvir? Que bateu agora, aquela saudade de ouvir? Manda pra gente, não passa vontade não. Ou então, uma música recente, bacana demais, que você tem ouvido aqui na Mix, quer ouvir de novo? 11 983 408 mil. Manda mensagem de voz.
3: Boa noite, Rádio Mix. Boa. Tamo junto, aqui é o Robson, Zona Leste, Penha. Queria pedir The Calling aí, toca pra nós. The Calling.
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1: Mix, falta um minuto para as 9 da noite. Fazendo check-out no programa de hoje no Pede no Zap. A Selena Gomez e o Rema, Calm Down. Muita calma nessa hora. Amanhã quinto, gente linda. Então a gente já pode abrir o programa, o Pede no Zap, com o teu som preferido. Já manda agora, não esquece não. Nem deixa para depois. 11 983 408 mil. Encontro marcado. Até amanhã. 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